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0: Você sabia?
1: A maior pirâmide do mundo não fica no Egito, e sim em Puebla, no México.
0: Você sabia?

0: A oitava edição do FENAS, Festival Nacional de Artesanato e Cultura do Ceará, será aberto amanhã às 3 horas da tarde. O festival vai até 13 deste mês no Centro de Eventos do Ceará. O tema é Cultura que Transforma e as atividades abrangem artesanato, cultura, música, gastronomia e oportunidades de negócios. Estela Pavan, promotora do FENAS, fala sobre a iniciativa.
1: Mais de 3 mil artesãos do Brasil inteiro, onde vamos ter palestra, shows, gastronomia, cultura, tudo isso num único lugar. Todos os estados brasileiros e o melhor do artesanato.
0: Nesta sexta-feira, às 7 horas da noite, o público poderá conferir o show de Suzy Navarro no palco principal. No sábado, a partir do meio-dia, o projeto Almoço com Vida apresenta o musical Nova Cor. Às 7h30 da noite, terá show de Marcos Lessa e convidados. No domingo, haverá oficinas de argila, modelagem, técnicas com fios e tecidos, fuxico, crochê e reaproveitamento de materiais. Na Arena Senac, o público poderá acompanhar atividades gastronômicas, com foco em preparos que valorizam ingredientes e sabores brasileiros. A programação completa pode ser conferida nas redes sociais do FENAS, Festival Nacional de Artesanato e Cultura do Ceará.
2: Da Rádio Universitária FM Fortaleza, Fernando Joselito para a Rádio Nacional de Brasília.

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1: Não acredito.
2: Uma forma surpreendente de fazer sua garganta parar de coçar é coçando a orelha. Isso ajuda a acalmar a sensação, porque é um estímulo dos nervos que causam espasmos musculares na garganta.
0: Você sabia?
1: Não acredito.
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1: O Banco Central proibiu a inclusão de publicidade, ofertas comerciais, links externos e outros conteúdos que não estejam relacionados à transação nos comprovantes de pagamentos feitos pelo Pix. A nova regra foi publicada nesta quinta-feira e entra em vigor em 1º de março de 2027. Segundo o Banco Central, o objetivo é garantir que o comprovante seja usado exclusivamente para registrar e demonstrar a operação. A retirada de links e anúncios também busca reduzir o risco de que um documento seja utilizado como caminho para páginas fraudulentas. As regras para contestar transações suspeitas pelo Mecanismo Especial de Devolução, o MED, também serão atualizadas. A partir de março do ano que vem, o usuário terá uma jornada mais detalhada para informar o golpe, contextualizar a transação e anexar documentos e comprovantes que ajudem na investigação. O MED continuará restrito a casos de fraude ou golpe. Problemas como atraso na entrega de um produto, mercadoria diferente da esperada ou insatisfação com um serviço não dão direito à devolução por esse mecanismo. O prazo para contestação permanece em até 80 dias. Depois do pedido, a instituição financeira terá até 11 dias para informar o resultado e os próximos passos. A devolução não é automática e depende, entre outros fatores, da existência de recursos na conta que recebeu o dinheiro. O Banco Central também determinou novos alertas para contatos favoritos do Pix, caso seja alterada a identificação do recebedor associado à chave cadastrada. Da Rádio Nacional em Brasília, Pedro Lacerda.

0: O amor do brasileiro pelo rádio é o hábito de ouvir a narração de uma partida de futebol com o aparelho grudadinho no ouvido. A primeira narração de uma partida completa aconteceu em julho de 1931. Nicolau Tuma, conhecido como a metralhadora do rádio, narrou a partida entre São Paulo e Paraná na antiga Rádio Sociedade Educadora Paulista. Naquela época, não havia cabine para o locutor. Ele se instalava no meio da torcida e o grito de gol acabava abafado pelo grito dos torcedores. Pensando em uma solução, em 1938, o genial Ari Barroso teve a ideia de usar o som de uma gaitinha que ele tocava a cada vez que um time fazia gol.
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0: 11:10.
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2: Os motoristas podem ter uma série de problemas com seus carros durante o inverno. Um exemplo clássico disso é a dificuldade que alguns motoristas acabam tendo em fazer o carro pegar. Quando as pessoas passam a insistir nisso, existe a chance que a bateria do carro sofra, descarregando mais rapidamente, ainda mais quando ela passa a ser exigida mais frequentemente. Outro ponto que deve ser levado em consideração pelos motoristas está diretamente relacionado com os aditivos e os óleos. Durante os dias mais frios do ano, eles acabam tendo um papel importante, que é o de evitar a corrosão de várias partes do sistema de arrefecimento. Portanto, durante o inverno, é recomendado que o motorista utilize óleo menos viscoso. Confira alguns outros cuidados de manutenção que devem ser redobrados durante o inverno. Tanquinho de partida. Nos carros flex ou a álcool, existe um reservatório de combustível para que o veículo consiga dar partidas a frio no motor. É importante, especialmente durante os dias mais frios do ano, que os motoristas não esqueçam de manter ele sempre cheio, de preferência com gasolina aditivada. Ar-condicionado. As pessoas costumam utilizar com mais frequência o ar-condicionado para esquentar o interior dos veículos. É importante também que eles estejam limpos para evitar que as pessoas tenham contatos com excesso de contaminantes. Luzes. No inverno, geralmente as manhãs costumam ter pouca visibilidade em diversas cidades. Neste caso, é importante sempre garantir que todas as luzes do carro estão em dia, tais como freio, faróis, luzes de condução. Verificar as palhetas dos limpadores também é importante.
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0: Cresce no Brasil o número de casos de síndrome respiratória aguda grave em crianças e adolescentes até 14 anos de idade. O aumento está associado principalmente ao rinovírus, que causa resfriado nos pequenos. A informação está no boletim Infogripe da Fiocruz, divulgado nesta quinta-feira. Os dados apontam que 3 estados estão com sinal de crescimento de casos de síndromes graves, como explica Tatiana Portela, pesquisadora da Fiocruz.
1: Apenas 3 estados estão com uma incidência de nível de alerta, risco ou alto risco, e com sinal de crescimento, né, na tendência de longo prazo, sendo eles os estados de Alagoas, Goiás e Paraíba. E nesses estados, né, o aumento também se concentra especialmente nas crianças e adolescentes, e tem sido causado aí principalmente pelo rinovírus e, numa menor escala, também pelo metapneumovírus.
0: A pesquisadora dá algumas recomendações para as famílias em caso de sintomas de gripe ou resfriado.
1: Caso alguém tenha, né, uma criança e adolescente dentro de casa que esteja aí com sintoma de gripe ou resfriado, o ideal é que ele não vá à escola, né, não vá à creche, que fique aí dentro de casa em isolamento para evitar transmitir esse vírus para outras crianças. Se não for possível fazer esse isolamento, a gente sempre recomenda para que a pessoa saia de casa usando uma boa máscara, né? E também é fundamental aí manter a vacinação sempre em dia.
0: Apesar do crescimento entre crianças e adolescentes, no cenário nacional, há queda no número de casos respiratórios graves. Já entre as capitais, 6 estão em nível de alerta, risco ou alto risco, com tendência de alta nos casos de síndrome respiratória aguda grave: Aracaju, Boa Vista, Goiânia, João Pessoa, Salvador e Vitória. A ocorrência de casos respiratórios graves é mais elevada nas crianças pequenas e está associada principalmente ao vírus sincicial respiratório, o chamado VSR. Ele também é o principal causador de mortes entre os pequenos, ao lado do rinovírus. Mas os casos de síndrome respiratória aguda grave por VSR continuam caindo na maior parte do país, exceto em Roraima, onde as internações pelo vírus estão em alta. Já a mortalidade é maior entre os idosos, provocada principalmente pelo influenza A, rinovírus e VSR. O boletim destaca ainda que os casos graves de influenza B estão subindo na Bahia, no Mato Grosso e no Ceará. Em relação à Covid-19, a situação é de baixa incidência em todo o país. Da Rádio Nacional em Brasília, Oussama El Ghauri.
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0: Eita! Mundo dos Games!
1: Gerado, locutor!
0: Volta do Super Nintendo pode ser um limite de nostalgia nos games! Com a previsão de chegar ao mercado em setembro deste ano, o Super NES Classic Edition virá com 2 controles e 21 jogos na memória, incluindo vários clássicos.
1: Opa, calma aí, locutor, dá informação direito, pô. Não é qualquer clássico, não. É Donkey Kong Country, Final Fantasy 3, F-Zero, Mega Man X, Star Fox, Mario Bros. Custará somente $80, se bem que com a merrega que meu pai me dá de mesada... Vou ter que juntar mais alguns trocados pra comprar esse game irado!
0: Oh, rapazinho fanático, deixa eu terminar a notícia. Ainda não há informações sobre o quanto custará no Brasil, ou sequer terá uma versão nacional, uma vez que a Nintendo não estará oficialmente no país. Mas os fanáticos desses joguinhos e da Nintendo no Brasil estão super empolgados com essa mega novidade.
1: Uhul, isso aí!
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1: Meia-noite 2.

0: Meia-noite 16.
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0: O fim da escala 6x1 e a segurança pública foram temas de destaque nos atos de campanha dos candidatos à presidência da República nesta quinta-feira. Romeu Zema, do Novo, esteve na sabatina da Rádio Jovem Pan e classificou o fim da escala 6x1 como uma medida populista em ano eleitoral. O candidato afirmou que trabalhadores deveriam ter liberdade para definir a própria carga horária.
1: O que eu quero é que cada um faça a sua escala de trabalho, como já acontece em outros países. Contrato de trabalho por hora. Quem quer trabalhar 20 horas, trabalha 10, 50, 60, de acordo com a energia, com a disponibilidade. Nós temos hoje um mercado informal gigantesco que, com o trabalho por hora, nós temos condição de estar formalizando.
0: Ronaldo Caiado, do PSD, concedeu entrevista ao jornal O Estado de São Paulo para a série Presidenciáveis. Ao falar sobre a redução dos gastos públicos e a elevada carga tributária, Caiado criticou a pressão para votar mudanças na jornada de trabalho, como a PEC da escala 6x1, ainda durante o primeiro turno. Segundo o candidato, a discussão precisa considerar também os efeitos sobre os pequenos negócios, responsáveis por grande parte dos empregos formais.
2: Você tem uma carga tributária que hoje está empobrecendo todo mundo. Você está vendo uma baixa poder aquisitivo, uma inflação enorme hoje no custo de vida das pessoas, seja na alimentação, na conta de luz, na conta de água, no colégio do filho, do seguro de vida. Então você tem isso aqui acumulado. De repente você tem uma outra carga sobre quem absorve a mão de obra formal, que é o pequeno micro, o pequeno empresário.
0: Renan Santos, do Missão, falou pela manhã ao portal de notícias Brado. Na parte da tarde, concedeu entrevista ao podcast Show do Bate, onde defendeu uma ofensiva contra áreas dominadas por facções criminosas, com participação das Forças Armadas, das polícias e de órgãos de inteligência. A proposta inclui decretar estado de defesa ou garantia da lei e da ordem em regiões consideradas estratégicas para o crime organizado.
3: Eu já vou juntar um estado maior das Forças Armadas, eu vou chamar os comandantes de todas as polícias militares, todos os governadores eleitos, vou falar: estou montando um estado maior, nós estamos em guerra. Eu farei uma intervenção aos estados que não quiserem cooperar.
0: Augusto Cury, do Avante, concentrou o dia no eleitorado evangélico paulista. Pela manhã, concedeu entrevista e depois foi até a Assembleia de Deus de São Paulo, no bairro do Belenzinho. À noite, participou de um evento em Ribeirão Preto. Luiz Inácio Lula da Silva, do PT, não teve agenda de campanha nesta quinta-feira. Flávio Bolsonaro, do PL, não teve agenda ao longo do dia. À noite, fez uma transmissão ao vivo no YouTube. Clariana Barão, do DC, concedeu entrevista à TV Léo Dias. Hertz Dias, do PSTU, esteve em Aracaju, onde participou de entrevistas em emissoras de rádio e realizou panfletagem no centro da capital sergipana. Rui Costa Pimenta, do PCO, criticou a atuação do judiciário na condução do caso do Banco Master em entrevista ao canal Rádio Causa Operária. Edmilson Costa, do PCB, cumpre agenda partidária em Lisboa. Samara Martins, da UP, não divulgou compromissos até o fechamento desta reportagem. Wilson Grassi, do Democrata, fez campanha no Distrito Federal. Pela manhã, visitou o Hospital e Centro de Reabilitação da Fauna Silvestre e o Hospital Veterinário Anclivepa, ambos na cidade de Taguatinga. À tarde, correu ao redor da sede do TSE, em protesto contra a decisão da Justiça Eleitoral, que suspendeu seus canais digitais de campanha. Pablo Marçal, do PRTB, segue sem agenda pública. O TSE proibiu, por unanimidade, seus atos de campanha. A decisão também barrou sua participação em debates e vetou o acesso do candidato aos fundos eleitoral e partidário. A corte decidiu pela inelegibilidade de Marçal até 2032. Da Rádio Nacional em Brasília, Pedro Lacerda.
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0: 1:18.
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2: Acredito.
3: O bolo German Chocolate não tem nada de alemão. A palavra German, que é alemão em inglês, vem do nome do inventor do bolo, Samuel German.
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2: Acredito.
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0: A FIFA abriu nesta quinta-feira as inscrições para voluntários da Copa do Mundo Feminina de 2027, que será realizada no Brasil entre 24 de junho e 25 de julho. São 6 mil vagas distribuídas pelas 8 cidades-sede: Belo Horizonte, Brasília, Fortaleza, Porto Alegre, Recife, Rio de Janeiro, Salvador e São Paulo. Os voluntários poderão atuar em mais de 30 funções, como mídia, tecnologia, transporte, cerimônias e organização das competições. As atividades serão realizadas em estádios, hotéis, centros de treinamento e aeroportos. O processo começa pela inscrição no site da FIFA. Os candidatos selecionados serão posteriormente direcionados para as funções e locais de trabalho e deverão cumprir um número mínimo de turnos durante o Mundial. Não é exigida experiência. É preciso ter pelo menos 18 anos, ser brasileiro ou estar legalmente autorizado a entrar no país durante a competição, ter disponibilidade nos meses de junho e julho de 2027 e dominar português ou inglês. Outros idiomas podem ser um diferencial. Os voluntários receberão uniforme, presentes e apoio de equipes da FIFA durante o torneio. A Copa de 2027 será a primeira edição do Mundial Feminino na América do Sul. O Brasil está classificado por ser o país sede e busca o título inédito. Os interessados devem fazer a inscrição no site da FIFA no campo Voluntários. O endereço é fifa.com. Da Rádio Nacional em Brasília, Pedro Lacerda.
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2: Não acredito!
3: Existe uma ponte sobre uma rodovia na Holanda que foi construída só para a passagem de esquilos. Infelizmente, no máximo 5 destes animais usam essa ponte por ano.
1: Você sabia?

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0: O ministro do Supremo Tribunal Federal, Alexandre de Moraes, pediu nesta quinta-feira ao presidente da corte, ministro Edson Fachin, a abertura de investigação contra o também ministro André Mendonça. Moraes aponta a presença de indícios de prática de improbidade administrativa, abuso de autoridade e crime de responsabilidade de Mendonça durante a relatoria das investigações sobre os descontos do INSS e das fraudes do Banco Master. Alexandre de Moraes cita como fundamentos do pedido a Constituição Federal, a Lei Orgânica da Magistratura Nacional e o Regimento Interno do STF. Na terça-feira, o ministro André Mendonça retirou o sigilo do inquérito da Polícia Federal, que trata das relações do ex-banqueiro Daniel Vorcaro com autoridades públicas, incluindo supostos diálogos com Alexandre de Moraes e citações ao Procurador-Geral da República, Paulo Gonê, e ao diretor-geral da PF, Andrei Rodrigues. Mendonça solicitou que o tema seja analisado pelo plenário do tribunal. Já a Procuradoria-Geral da República defendeu a nulidade da investigação sob o argumento de que ela teria sido realizada sem autorização do STF, como ordena a legislação. Diante disso, o presidente do Supremo, ministro Edson Fachin, abriu nesta quinta-feira procedimento para esclarecer os pontos levantados pela PGR no parecer que pediu a nulidade dos atos de André Mendonça. Edson Fachin solicitou informações em 5 dias úteis aos ministros Alexandre de Moraes e André Mendonça, ao procurador-geral Paulo Gonê e ao diretor da Polícia Federal Andrei Rodrigues. A medida busca esclarecer os fatos antes de eventual análise em plenário do tema. Da Rádio Nacional em Brasília, Gésio Passos.
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3: O espirituoso e atrapalhado anti-herói Deadpool fará sua estreia no universo da realidade virtual no jogo da Marvel desenvolvido pela Oculus Rift, Marvel Powers United. A inclusão do mercenário falastrão ao game, que será lançado em 2018, foi anunciada em março de 2017.
4: Ô, locutor, Deadpool se une a Capitão Marvel, Hulk e Rocket Raccoon no game.
3: Isso mesmo, garotinho, em que os super-heróis se unem para combater os vilões. Fique ligado.
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Boa noite, senhoras e senhores.

0: 3:22.
1: Você sabia?
2: O caixa eletrônico mais remoto do mundo fica na Antártica. Ele atende cerca de 1.000 residentes de uma base científica. É sério isso? Pra que precisam de dinheiro lá?
1: Você sabia?
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0: A medida provisória que zera o imposto de importação sobre compras internacionais de até 50 dólares, cerca de R$ 260, conhecida como taxa das blusinhas, foi aprovada nesta quinta-feira pela Câmara e pelo Senado. A pressa na análise ocorreu porque a MP perderia validade no próximo dia 8. A proposta agora vai para a sanção da Presidência da República. O texto foi alterado para permitir que medicamentos para doenças raras e negligenciadas sem similar nacional tenham a taxa de importação zerada. A nova lei ainda prevê que as plataformas internacionais e os operadores logísticos adotem medidas para combater fraudes e garantir a proteção do comércio local. A proposta ainda estabelece que o Ministério da Fazenda faça avaliações periódicas sobre os efeitos dessa isenção tributária na economia brasileira. O Congresso também aprovou nesta quinta-feira a medida provisória que cria um bônus para ampliar a produtividade dos servidores do INSS, permitindo diminuir a fila de concessão de benefícios. Ainda nesta quinta, os senadores aprovaram a criação de 3 novas universidades públicas: a Universidade Federal da Fronteira Norte, no Amapá, e as Universidades Federais Tecnológicas de Minas Gerais e do Rio de Janeiro. Da Rádio Nacional em Brasília, Gésio Passos.
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0: Que a hipertensão é um grande problema de saúde, todos estão cansados de saber. Mas como é difícil mudar hábitos, né? A hipertensão é uma doença silenciosa e seus sintomas podem demorar muito para aparecer. Uma forma de prevenir essa doença crônica é retirar o sal da comida. Mas você sabia que isso apenas não basta? É preciso também estar atento à quantidade total de sódio nos alimentos. Ele pode estar presente de diferentes formas e, por isso, é fundamental que adotemos o hábito de sempre ler as embalagens, principalmente dos alimentos industrializados.
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3: Mundo dos Games.
4: Que irado, locutor.
3: O espirituoso e atrapalhado anti-herói Deadpool fará sua estreia no universo da realidade virtual no jogo da Marvel desenvolvido pela Oculus Rift, Marvel Powers United. A inclusão do mercenário falastrão ao game, que será lançado em 2018, foi anunciada em março de 2017.
4: Ô, oh, locutor, Deadpool se une a Capitão Marvel, Hulk e Rocket Raccoon no game.
3: Isso mesmo, garotinho, em que os super-heróis se unem para combater os vilões. Fique ligado.
2: Mundo dos Games.
3: Mundo dos Games.
4: Que irado, locutor.

0: O INSS, o Instituto Nacional do Seguro Social, anunciou nesta quinta-feira que acabou com as filas do primeiro atendimento aos beneficiários. Segundo o Ministério da Previdência, em agosto, o órgão analisou um número maior de processos do que a quantidade de novos pedidos iniciais apresentados. O atendimento sem filas significa que o estoque de processos está dentro da capacidade de atendimento mensal do INSS, como explica o ministro da Previdência Social, Volney Queiroz.
1: Mostrando que hoje tem menos gente na fila do que entrou no mês passado. Quando isso acontece, nós não temos uma fila. Nós passamos a ter um fluxo de atendimento. Porque isso é como um restaurante. Se o restaurante tem 50 mesas e tem 30 pessoas lá fora, e essas 30 pessoas estão na fila. Quando você põe as 30 pessoas para dentro do restaurante e elas todas estão sendo atendidas, acabou a fila. Uma está no cardápio olhando, outra está se alimentando, outra elas estão em atendimento.
0: Em agosto, foi 1.394.000 atendimentos, com 1.252 novos pedidos ao INSS. Em janeiro, a espera era de 3 milhões de atendimentos. O ministro Volney Queiroz listou as medidas que permitiram reduzir a fila.
1: Elencamos cinco principais medidas para combater essa fila. Primeiro, a nomeação de 2.500 servidores. Depois, o teleatendimento para perícia médica. Depois, a perícia médica documental, o pagamento de bônus para os servidores e os mutirões de fim de semana.
0: O INSS também registrou um grande número de concessão de benefícios. Em 2023, a média era de 501 mil concessões, passando para uma média mensal de 730 mil, um aumento de 46%. O tempo para a perícia do INSS também diminuiu de 70 dias em 2023 para 17 dias em agosto deste ano. O tempo para o primeiro atendimento também caiu. Em fevereiro de 2026, a média era de 59 dias, passando para 34 dias no mês passado. O prazo legal para atendimento é de 45 dias. Atualmente, o INSS recebe 1 milhão e 300 mil pedidos de atendimento por mês. O INSS é responsável por assegurar hoje 82% da população idosa no país. Os benefícios da Previdência chegam a mais de 1 trilhão de reais por ano. Da Rádio Nacional em Brasília, Gésio Passos.
2: Você sabia?
3: A praça Times Square, nos Estados Unidos, foi chamada de Longacre Square, até a sede do jornal The New York Times se mudar para lá em 1904.
2: Você sabia?

HPV. Muito se fala dessa sigla, mas será que todo mundo sabe o que significa? Ele também pode ser chamado de papilomavírus humano. São vírus capazes de infectar a pele ou as mucosas. São mais de 150 tipos diferentes de HPV. Desses, 40 podem infectar a região genital e causar os mais diversos tipos de câncer, como do colo de útero, vulva, vagina, pênis, ânus e orofaringe. Outros tipos também podem causar verrugas genitais. O HPV é responsável por 99% dos casos de câncer de colo de útero, o terceiro mais frequente entre as mulheres no Brasil, o quarto que mais mata e um dos poucos que pode ser prevenido com vacina. Mas por que as campanhas são voltadas para adolescentes? De acordo com o médico brasileiro, Dr. Edson Natal Fedrizi, membro do International Papillomavirus Society, o IPS, a imunização de adolescentes tem resposta imunológica melhor que a dos adultos, e quanto mais jovens se imunizarem antes do início da vida sexual, menor será o nível de contágio das novas gerações. Portanto, chega de preconceito e falta de informação. A vacina é gratuita pelo Sistema Único de Saúde. Procure a unidade de saúde mais próxima e saiba mais.

0: 5:31.
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2: A única letra que não está presente na tabela periódica é a J.
1: Você sabia?
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0: A abertura do Fórum de Madrid, em Santiago, no Chile, acabou em confusão. Houve confronto entre a polícia e um grupo de manifestantes que protestavam do lado de fora do evento. O Fórum de Madrid reúne os partidos e os líderes políticos mais importantes da extrema-direita internacional. Milhares de pessoas se aglomeraram do lado de fora do evento para protestar contra o fórum. Houve confronto com a polícia, que usou canhões de água para dispersar a multidão. Estudantes, mulheres e organizações sociais estavam entre os manifestantes. A expectativa é de que o presidente chileno, José Antonio Kast, e o presidente da Argentina, Javier Milei, sejam as figuras centrais do encontro. No México, uma tempestade que evoluiu para um furacão de categoria 1 atingiu a costa do Pacífico Norte, provocando inundações em várias cidades. Imagens registradas por um morador local mostraram uma enxurrada correndo por uma rua em Cabo San Lucas. Os ventos alcançaram 150 km por hora. Autoridades locais disseram que não houve danos graves, mas o Serviço Meteorológico do México informou que as chuvas podem se intensificar e as ondas podem chegar até 4 metros. Com rajadas de vento de 70 km por hora. Após uma semana da avalanche devastadora que matou mais de 1.200 pessoas no Nepal e no Tibete, autoridades e moradores começam a limpar os estragos e ainda buscam por sobreviventes. O solo da região atingida do Vale do Rio Trichuli, no Nepal, endureceu como concreto. Não há mais sinais de ocupação humana em grandes áreas. Equipes de resgate ainda tentam alcançar centenas de trabalhadores presos em usinas hidrelétricas. A estimativa é de que cerca de 900 pessoas ainda estejam presas.
1: Com informações da agência Reuters, da TV Brasil em Brasília, William Martins.

hoje em dia consegue viver sem dar aquela espiadinha no Instagram ou no Facebook. Mas nem só de rede social vive o internauta, viu? Serviços de banco, e-mail, videoaulas. Atualmente você pode fazer praticamente tudo pela internet. Que comodidade, né? Porém, tudo tem o seu lado negro. Até a internet tem o seu lado negro, né? Com a Deep Web, por exemplo. Mas a gente não tá falando dela aqui, não. A questão é que essa exposição nos tornou alvos fáceis pra gente mal intencionada, né? Sem muitas leis que nos protegessem, tivemos que lidar com ataques cibernéticos constantes. Com a lei conhecida como Carolina Dieckmann e também o Marco Civil da Internet, a rede começou a ser olhada de outra forma. Hoje, cada vez mais presenciamos ações cíveis relacionadas com a invasão de privacidade digital. Como exemplo, temos a polêmica do Facebook com a suspeita de vazamento de dados, situação que colocou o criador Mark Zuckerberg na berlinda. Muitos casos de indenizações por danos morais vindos da divulgação de fotos íntimas entre ex-casais e outros crimes motivados por vingança de conhecidos ou por ação de hackers. O Brasil está só começando a sua caminhada na regulamentação da privacidade em tempos de internet. Porém, ações importantes já podem ser iniciadas para compensar, garantir ou preservar o efeito moral da exposição íntima nos usuários na rede.

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2: O Facebook oferece ferramentas no aplicativo para celular que podem ajudar viajantes. Para começar, poucos usuários sabem que a rede social permite encontrar os locais nas imediações. Assim, fica mais fácil achar o endereço no mapa de um restaurante ou também de uma loja específica sem perder muito tempo. Além disso, é possível usar a barra de buscas do Facebook de forma mais inteligente, pesquisar em grupos e até encontrar eventos interessantes por perto via geolocalização. Aproveite também para salvar todos os links das suas dicas de viagem em listas privadas. Não é necessário baixar nenhum aplicativo extra, nem entrar em um computador. Os recursos mais práticos para usar o Facebook durante a viagem permitem encontrar estabelecimentos e espaços por perto. Para acessá-los no Android, basta tocar no menu indicado pelas três linhas no topo direito da tela e, em seguida, locais nas imediações. A busca do Facebook é mais inteligente do que você imagina. Por lá também é possível encontrar dicas de roteiros durante as viagens e, para isso, você deve tocar na barra do termo para buscar uma palavra-chave. Neste exemplo, podemos usar qualquer coisa que você deseja. Um parque, uma lanchonete, um restaurante e tudo deve ser sugerido com os locais próximos ou que possam ser do seu interesse no tema. Encontre a postagem sobre a viagem que deseja guardar e toque no botão localizado no topo direito do post. E depois disso, salvar link. Agora, para encontrar este conteúdo, basta tocar no menu do Facebook e encontrar o item Salvos. E então todos os seus conteúdos estarão lá.
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1: Na semana da Amazônia, que tem no 5 de setembro a data máxima desse que é o maior bioma brasileiro, Viva Maria coloca no ar trechos da série Somos Amazônia, uma produção da nossa EBC, Empresa Brasil de Comunicação, com o WWF Brasil. Ao todo, são 5 episódios que falam da importância da conservação a partir de 5 temáticas diferentes: pesca sustentável, unidades de conservação, cadeias produtivas, práticas agroflorestais e de restauração florestal e ainda turismo sustentável. Amazônia, terra que orgulha o Brasil. Tem floresta, tem riqueza, tem água, tem tradição, tem cultura e, o que é melhor, tem gente.
2: Somos Amazônia!
1: Precisa conhecer, fazer turismo sustentável de base comunitária para sentir o verdadeiro gosto do peixe, da farinha, do açaí. O ambientalista Ricardo Melo reforça o convite.
3: As pessoas que puderem ir para a Amazônia vão se surpreender. Você vê paisagens lindas que você não imagina que existem no Brasil. E turismo é isso, é poder entender, ver, sentir, interagir com as pessoas de uma forma que só é possível indo lá. Vai lá, sinta o sabor da farinha, pega o peixe também, que é super importante na região, frutos da Amazônia. Aí você está sentindo realmente o verdadeiro sabor da Amazônia e está conectado com a Amazônia.
4: Somos Amazônia, uma campanha do WWF Brasil.
1: Não importa a região em que você mora, na certeza de que somos Amazônia, queremos convidar você a conhecer os personagens dessa série que tem nas mulheres seu maior protagonismo. A começar por Aldeísa Lago. Ela é a guerreira que toma conta do Mosaico do Apuí, um conjunto de áreas protegidas de responsabilidade do governo do Amazonas, que fica bem ao lado da Barra de São Manuel e do Parque Nacional do Juruena. Aldeísa Lago é gerente de unidade de conservação e é responsável por 9 unidades de conservação do estado, que fica no sul do Amazonas, no Mosaico do Apuí. Além disso, Aldeísa ainda trabalha nas comunidades tradicionais e com as mulheres dessa comunidade, é claro. Viva Maria!
5: Eu sou Aldeísa Lago, eu sou amazonense, adoro minha origem, sou descendente indígena. Estou ocupando hoje o cargo de gerente de unidade de conservação, sou responsável por 9 unidades de conservação do estado do Amazonas, que fica no sul do Amazonas, que é aqui no Apuí. Tem esse trabalho de gerente de unidade, mas também tem outros

0: não chegar a tanto, não posso também achar que posso melhorar, mas eu posso contribuir assim para eles terem algumas coisas boas na vida, né? Então nesse momento eu vi que eu acho que eu estava no local certo, né? Eu tenho um perfil de trabalho como um gerente de unidade de conservação que eu acho que eu ainda deixo um pouco a desejar. Eu gosto de trabalhar a parte social, socioeconômica e a parte de ação de monitoramento, que seria um pouco a fiscalização, eu ainda tenho umas travas, mas eu consigo desempenhar com certeza. A gente luta para isso, né, gente? Quebrando as barreiras de vez em quando.
1: Agora, eu queria que você compartilhasse com a gente um dia de campo. Como é que é o seu trabalho no dia a dia? Sai da SEMA, vai para onde? Faz o quê?
0: Aqui a gente tem uma dificuldade logística. Então, as nossas unidades, nossas comunidades, eu ando de carro 100 quilômetros, de estrada, de chão. Então, assim, geralmente eu sou a única mulher na equipe, né? Isso eu não encontro com uma dificuldade, ao contrário, não me coloco na situação frágil, acho que eu sou, me igualo a eles, né? Em qualquer situação. Depois que a gente anda esses 100 quilômetros, né, de estrada, de chão, geralmente a gente pega uma voadeira, passa o dia, às vezes a gente passa 2 dias, 3 dias na voadeira, ou então quando a unidade é mais próxima, a comunidade é mais próxima, a atividade, a gente passa assim 4 horas, que é o que vai acontecendo para a Barra de São Manuel.
1: Agora, para quem não conhece voadeira, é bom explicar, né?
0: Voadeira é nosso meio de transporte na água, né? Que é voadeira de alumínio. Geralmente a nossa, ela mede 8 metros e é um motor 40. Mas nem sempre foi assim. Eu já andei de Ubar. O que é Ubar? É um barco de madeira. Então, o que eu faço hoje? Em 2 horas, 12 anos atrás, eu fazia em 8, 12 horas, né? E agora eu faço em 4. Passei do rabeta, como se chama aqui, que é um motor bem artesanal, e já pelo 15, pelo 25, pelo 30, e agora a gente está no 40. Olha a evolução. Estão indo.
1: Nossa, é. Chegada ao século 21, verdadeiramente, né? Agora, qual foi a comunidade mais distante que você já visitou e que cenário você encontrou lá?
0: A gente se depara com várias situações, né? A gente trabalha aqui com comunidades tradicionais, que é a comunidade de ribeirinhas. A gente trabalha com os indígenas, né? A gente vai fazer visita nos indígenas. Quando a gente passa para as comunidades, geralmente passa por algumas comunidades indígenas. Então, já visitei várias. Eu já tive comunidades que eu passei 2, 3 dias para chegar nessa comunidade, dentro do estado do Amazonas. Então, você vê a distância que a gente anda, né? E para a gente chegar a essas pessoas, geralmente a gente passa por alguns conflitos, a gente passa pelas ações de grilagem de terra, né, de pesca ilegal. Então, esse nosso trabalho, ele requer um cuidado e uma atenção especial para a gente exercer esse trabalho que a gente vem desempenhando.
1: Agora, algum perigo, alguma situação de risco assim que tenha deixado você em pânico ou em alerta?
0: Já passamos por vários. A gente faz ações de fiscalização, a gente acompanha alguns fiscais, que a gente não tem autonomia como fiscal, né? A gente é só gestor de unidade de conservação, mas a gente já passou por situações que a gente, às vezes, não comenta, né, para não gerar, assim, um disse-me-disse, mas a gente já teve ações de fiscalização, a gente se depara com grilagem de terra, a gente se depara com garimpo, né, a gente recebe ameaças. Nossa, a gente, às vezes, chega numa placa que está demarcando a nossa unidade, ela está toda grifada de bala, ou então a gente chega dentro da unidade, a gente se depara com mansões dentro da nossa unidade, a gente tem que fazer a ação, a gente tem que ir lá, a gente tem que conversar. Então, assim, realmente a gente já teve situações que eu posso te dizer que a gente pensou um pouco, mas a gente sempre dá conta do recado.
1: Brava guerreira Aldeísa Lago, honra e glória das Amazonas. Viva Maria!
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0: na Inglaterra. Segundo Andy Spicer, pai da menina, ela foi multada em cerca de R$610, equivalente a 150 libras. A limonada foi vendida rapidamente e a latinha de dinheiro ficou cheia. Uma cena bem feliz. Mas depois de cerca de 30 minutos, quatro agentes de segurança do Conselho Nacional chegaram, contou o pai da menina, do jornal The Telegraph.
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2: É verdade mesmo?

0: O fim da escala 6x1 e a segurança pública foram temas de destaque nos atos de campanha dos candidatos à presidência da República nesta quinta-feira. Romeu Zema, do Novo, esteve na sabatina da Rádio Jovem Pan e classificou o fim da escala 6x1 como uma medida populista em ano eleitoral. O candidato afirmou que trabalhadores deveriam ter liberdade para definir a própria carga horária.
1: O que eu quero é que cada um faça a sua escala de trabalho, como já acontece em outros países. Contrato de trabalho por hora. Quem quer trabalhar 20 horas, trabalha 10, 50, 60, de acordo com a energia, com a disponibilidade. Nós temos hoje um mercado informal gigantesco que, com o trabalho por hora, nós temos condição de estar formalizando.
0: Ronaldo Caiado, do PSD, concedeu entrevista ao jornal O Estado de São Paulo para a série Presidenciáveis. Ao falar sobre a redução dos gastos públicos e a elevada carga tributária, Caiado criticou a pressão para votar mudanças na jornada de trabalho, como a PEC da escala 6x1, ainda durante o primeiro turno. Segundo o candidato, a discussão precisa considerar também os efeitos sobre os pequenos negócios, responsáveis por grande parte dos empregos formais.
2: Você tem uma carga tributária que hoje está empobrecendo todo mundo. Você está vendo uma baixa poder aquisitivo, uma inflação enorme hoje no custo de vida das pessoas, seja na alimentação, na conta de luz, na conta de água, no colégio do filho, do seguro de vida. Então você tem isso aqui acumulado. De repente você tem uma outra carga sobre quem absorve a mão de obra formal, que é o pequeno micro, o pequeno empresário.
0: Renan Santos, do Missão, falou pela manhã ao portal de notícias Brado. Na parte da tarde, concedeu entrevista ao podcast Show do Bate, onde defendeu uma ofensiva contra áreas dominadas por facções criminosas, com participação das Forças Armadas, das polícias e de órgãos de inteligência. A proposta inclui decretar estado de defesa ou garantia da lei e da ordem em regiões consideradas estratégicas para o crime organizado.
3: Eu já vou juntar o Estado Maior das Forças Armadas, eu vou chamar os comandantes de todas as polícias militares, todos os governadores eleitos, vou falar: estou montando um Estado Maior, nós estamos em guerra. Eu farei uma intervenção aos estados que não quiserem cooperar.
0: Augusto Cury, do Avante, concentrou o dia no eleitorado evangélico paulista. Pela manhã, concedeu entrevista e depois foi até a Assembleia de Deus de São Paulo, no bairro do Belenzinho. À noite, participou de um evento em Ribeirão Preto. Luiz Inácio Lula da Silva, do PT, não teve agenda de campanha nesta quinta-feira. Flávio Bolsonaro, do PL, não teve agenda ao longo do dia. À noite, fez uma transmissão ao vivo no YouTube. Clariana Barão, do DC, concedeu entrevista à TV Léo Dias. Hertz Dias, do PSTU, esteve em Aracaju, onde participou de entrevistas em emissoras de rádio e realizou panfletagem no centro da capital sergipana. Rui Costa Pimenta, do PCO, criticou a atuação do judiciário na condução do caso do Banco Master em entrevista ao canal Rádio Causa Operária. Edmilson Costa, do PCB, cumpre agenda partidária em Lisboa. Samara Martins, da UP, não divulgou compromissos até o fechamento desta reportagem. Wilson Grassi, do Democrata, fez campanha no Distrito Federal. Pela manhã, visitou o Hospital e Centro de Reabilitação da Fauna Silvestre e o Hospital Veterinário Anclivepa, ambos na cidade de Taguatinga. À tarde, correu ao redor da sede do TSE, em protesto contra a decisão da Justiça Eleitoral, que suspendeu seus canais digitais de campanha. Pablo Marçal, do PRTB, segue sem agenda pública. O TSE proibiu, por unanimidade, seus atos de campanha. A decisão também barrou sua participação em debates e vetou o acesso do candidato aos fundos eleitoral e partidário. A corte decidiu pela inelegibilidade de Marçal até 2032. Da Rádio Nacional em Brasília, Pedro Lacerda.
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1: A Apple teve sua própria linha de roupas em 1986, mas não deu muito certo.
0: Você sabia?
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5: 7:47.

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1: Sete e cinquenta e nove.

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1: Na semana da Amazônia, que tem no 5 de setembro a data máxima desse que é o maior bioma brasileiro, Viva Maria coloca no ar trechos da série Somos Amazônia, uma produção da nossa EBC, Empresa Brasil de Comunicação, com o WWF Brasil. Ao todo, são 5 episódios que falam da importância da conservação a partir de 5 temáticas diferentes: pesca sustentável, unidades de conservação, cadeias produtivas, práticas agroflorestais e de restauração florestal e ainda turismo sustentável. Amazônia, terra que orgulha o Brasil. Tem floresta, tem riqueza, tem água, tem tradição, tem cultura e o que é melhor, tem gente.
2: Somos Amazônia!
1: Precisa conhecer, fazer turismo sustentável de base comunitária para sentir o verdadeiro gosto do peixe, da farinha, do açaí. O ambientalista Ricardo Melo reforça o convite.
3: As pessoas puderem ir para a Amazônia vão se surpreender. Você vê paisagens lindas que você não imagina que existe no Brasil. E turismo é isso, é poder entender, ver, sentir, interagir com as pessoas de uma forma que só é possível indo lá. Vai lá, sinta o sabor da farinha, pega o peixe também, que é super importante na região, frutos da Amazônia, aí você está sentindo realmente o verdadeiro sabor da Amazônia e está conectado com a Amazônia.
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1: Não importa a região em que você mora, na certeza de que somos a Amazônia, queremos convidar você a conhecer os personagens dessa série que tem nas mulheres seu maior protagonismo. A começar por Aldeísa Lago. Ela é a guerreira que toma conta do Mosaico do Apuí, um conjunto de áreas protegidas de responsabilidade do governo do Amazonas, que fica bem ao lado da Barra de São Manuel e do Parque Nacional do Juruena. Aldeísa Lago é gerente de unidade de conservação e é responsável por 9 unidades de conservação do estado, que fica no sul do Amazonas, no Mosaico do Apuí. Além disso, Aldeísa ainda trabalha nas comunidades tradicionais e com as mulheres dessa comunidade, é claro. Viva Maria!
5: Eu sou Aldeísa Lago, eu sou amazonense, adoro minha origem, sou descendente indígena. Estou ocupando hoje o cargo de gerente de unidade de conservação, sou responsável por 9 unidades de conservação do estado do Amazonas, que fica no sul do Amazonas, que é aqui no Apuí. Tem esse trabalho de gerente de unidade, mas também tem outros trabalhos paralelos, né, com mulheres, com comunidades tradicionais, com a parte social do município, né, que é uma coisa que eu me identifico muito.
1: Como é que você se encontrou profissionalmente nesse trabalho que sabemos demanda muita persistência, muita paciência, né? E disposição de luta.
5: No primeiro momento, eu confesso que eu tive muito medo. Fiquei assim, nossa, quando eu me deparei com a situação, com o tamanho da área, que são 2,5 milhões de hectares, né? Tem só as peculiaridades. Mas quando eu cheguei na comunidade tradicional, que eu olhei para aquelas pessoas, que eu vi assim, poxa, eu acho que eu posso fazer algo para melhorar a qualidade de vida dessas pessoas. Ou a qualidade de vida pode até não chegar tanto, não posso também achar que posso melhorar, mas eu posso contribuir assim para eles terem algumas coisas boas na vida, né? Então, nesse momento, eu vi que eu acho que eu estava no local certo, né? Eu tenho um perfil de trabalho como um gerente de unidade de conservação que eu acho que eu ainda deixo um pouco a desejar. Eu gosto de trabalhar a parte social, socioeconômica e a parte de ação de monitoramento, que seria um pouco a fiscalização, eu ainda tenho umas travas, mas eu consigo desempenhar com certeza. A gente luta para isso, né? A gente quebrando as barreiras de vez em quando.
1: Agora, eu queria que você compartilhasse com a gente um dia de campo. Como é que é o seu trabalho no dia a dia? Sai da SEMA, vai para onde? Faz o quê?
5: Aqui a gente tem uma dificuldade logística. Então, as nossas unidades, nossas comunidades, eu ando de carro 100 quilômetros de estrada, de chão. Então, assim, geralmente eu sou a única mulher na equipe, né? Isso eu não encontro com uma dificuldade. verdade, ao contrário, não me coloco na situação frágil, acho que eu sou, me igualo a eles, né, em qualquer situação. Depois que a gente anda esses 100 quilômetros, né, de estrada, de chão, geralmente a gente pega uma voadeira, passa o dia, às vezes a gente passa 2 dias, 3 dias na voadeira, ou então quando a unidade é mais próxima, a comunidade é mais próxima, a atividade, a gente passa assim 4 horas, que é o que vai acontecendo para a Barra de São Manuel.
1: Agora, para quem não conhece voadeira, é bom explicar, né?
5: Voadeira é nosso meio de transporte na água, né? Que é voadeira de alumínio. Geralmente a nossa, ela mede 8 metros e é um motor 40. Mas nem sempre foi assim. Eu já andei de Ubar. O que é Ubar? É um barco de madeira. Então, o que eu faço hoje? Em 2 horas, 12 anos atrás, eu fazia em 8, 12 horas, né? E agora eu faço em 4. Passei do Rabeta, como se chama aqui, que é um motor bem artesanal, e já... pelo 15, pelo 25, pelo 30, e agora a gente está no 40. Olha a evolução. Então, estão indo.
1: Nossa, é. Chegada ao século 21, verdadeiramente, né? Agora, qual foi a comunidade mais distante que você já visitou e que cenário você encontrou lá?
5: A gente se depara com várias situações, né? A gente trabalha aqui com comunidades tradicionais, que é a comunidade de ribeirinhas. A gente trabalha com os indígenas, né? A gente vai fazer visita nos indígenas. Quando a gente passa para as comunidades, a gente geralmente passa por algumas comunidades indígenas. Então, já visitei várias. Eu já tive comunidades que eu passei 2, 3 dias para chegar nessa comunidade, dentro do estado do Amazonas. Então, você vê a distância que a gente anda, né? E para a gente chegar a essas pessoas, geralmente a gente passa por alguns conflitos, a gente passa pelas ações de grilagem de terra, né, de pesca ilegal. Então, esse nosso trabalho, ele requer um cuidado e uma atenção especial para a gente exercer esse trabalho que a gente vem desempenhando.
1: Agora, algum perigo, alguma situação de risco assim que tenha deixado você em pânico ou em alerta?
5: Já passamos por vários. A gente faz ações de fiscalização, a gente acompanha alguns fiscais, que a gente não tem autonomia como fiscal, né? A gente é só gestor de unidade de conservação, mas a gente já passou por situações que a gente, às vezes, não comenta, né, para não gerar, assim, um disse-me-disse. Mas a gente já teve ações de fiscalização, a gente se depara com grilagem de terra, a gente se depara com garimpo, né? A gente recebe ameaças. Nossa, a gente, às vezes, chega numa placa que está demarcando a nossa unidade, ela está toda grifada de bala, ou então a gente chega dentro da unidade, a gente se depara com mansões dentro da nossa unidade, a gente tem que fazer a ação, a gente tem que ir lá, a gente tem que conversar. Então, assim, realmente a gente já teve situações que eu posso te dizer que a gente pensou um pouco, mas a gente sempre dá conta do recado.
1: Brava guerreira Aldeísa Lago, honra e glória das Amazonas. Viva Maria!
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Pele bonita? Para aumentar a sua eficácia, use o hidratante tanto para o corpo quanto para o rosto, assim que sair do banho. 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

A Bienal Internacional do Livro de São Paulo começa nesta sexta-feira. O evento chega à edição de número 28, com a presença de cerca de 350 autores e expectativa de receber mais de 700 mil pessoas. Até o dia 13 de setembro, o Distrito Anhembi se torna o destino dos apaixonados por livros. O evento traz cerca de 270 expositores e 11 espaços temáticos dedicados a debates sobre literatura, discussões sobre mercado editorial, atividades educativas, apresentação de cordelistas e repentistas, além de um estúdio com mais de 30 transmissões ao vivo, em formato videocast, e encontros com autores reconhecidos pelo Prêmio Jabuti. A abertura das palestras fica por conta da escritora Conceição Evaristo, que fala sobre seus 80 anos de escrevivência na conversa sobre memória e ancestralidade em sua obra com a escritora Eliana Alves Cruz. A Bienal do Livro reúne mais de 300 autores de gêneros e estilos variados, como André Del Fuego, Socorro Acioli, Daniel Munduruku e José Faleiro. Uma das grandes obras da literatura brasileira, Grande Sertão Veredas, de João Guimarães Rosa, é celebrada nos 70 anos de sua publicação em uma mesa que reúne o escritor moçambicano Mia Couto, a escritora brasileira Bruna Lombardi e o crítico literário Ítalo Morricone. Entre as novidades deste ano estão a Alameda dos Artistas, dedicada às histórias em quadrinhos brasileiras, com encontros entre leitores e quadrinistas, e um espaço que vai discutir saúde e bem-estar. O evento oferece a política de cashback para incentivar a compra de livros durante a visita, valendo inclusive para os ingressos noturnos, após as 5 da tarde. O valor desses gastos pode ser convertido integralmente em créditos para compra de livros na Bienal. Um transfer gratuito vai levar e trazer o público ao metrô Portuguesa Tietê a partir de 1 hora antes e até 1 hora depois do encerramento. O ingresso custa entre R$ 15 e R$ 30 e a entrada é gratuita para quem tem credencial plena do Sesc. Alguns dias já estão com ingressos esgotados. Os detalhes estão no site bienaldolivrosp.com.br. Da Rádio Nacional em São Paulo, Sara Kines.

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0: 10:05.
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1: É verdade mesmo? Uma empresa que administra uma usina nuclear na República Tcheca foi obrigada a pedir desculpas na semana passada por ter organizado um concurso de garotas em biquíni que daria uma vaga de estágio. É isso mesmo. O conglomerado de energia CES foi responsável pelo concurso, que reuniu 10 estudantes. As jovens tiraram fotos em uma das torres de usina de Timely. No Facebook, a garota que recebesse mais votos ganharia um estágio de 14 dias na usina.
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1: É verdade mesmo?
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0: 10h42.
1: O presidente do Supremo Tribunal Federal, ministro Edson Fachin, deu 5 dias úteis nesta quinta-feira para que os ministros Alexandre de Moraes e André Mendonça, o procurador-geral da República, Paulo Gonet, e o diretor-geral da Polícia Federal, Andrei Rodrigues, prestem esclarecimentos sobre o caso Master. O procedimento aberto por Fachin vai apurar supostas irregularidades em investigações da PF. O ministro destaca a necessidade de verificar se a Polícia Federal cumpriu a regra da Lei Orgânica da Magistratura, que determina o envio do processo ao tribunal competente ao encontrar nas investigações indícios de crime praticado por magistrado. Fachin quer esclarecer também eventuais indícios de utilização de credenciais de acesso institucional para avaliar documento estritamente particular e de que informações sujeitas ao sigilo judicial foram reveladas a uma pessoa investigada. A medida foi tomada dias após André Mendonça retirar o sigilo do relatório da Polícia Federal, que mostra mensagens e encontros entre Moraes e o dono do Banco Master, Daniel Vorcaro. A decisão de Fachin foi tomada minutos depois de Alexandre de Moraes encaminhar ao presidente do STF relatórios da PF que apontam supostas irregularidades cometidas por Mendonça na condução das operações sem desconto e compliance zero. Depois da revelação, a PGR se manifestou pela nulidade da investigação ordenada por Mendonça, por entender que cabe ao plenário do STF processar e julgar ministros da corte. Na decisão, Edson Fachin aponta a necessidade de apurar eventuais vícios formais levantados pela PGR quanto às informações trazidas pela PF. O ministro afirma que é dever da presidência do STF zelar pelas prerrogativas da corte e assegurar o elevado senso de responsabilidade que os fatos reclamam. Da Rádio Nacional, em Brasília, Renato Ribeiro.

0: Dicas para a pele boa. Evite muitas esfoliações e uso de buchas no corpo e rosto na época do inverno. Sua pele está mais sensível e ressecada. E essa ação retira a camada de oleosidade protetora da sua pele, ressecando-a ainda mais. Se estiver frio aí na sua região, preste atenção nessa dica, hein?
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1: 11 e 1.

0: Você sabia?
1: O relâmpago tem energia suficiente para torrar 100 mil fatias de pão.
0: Você sabia?

0: 11:52.
1: Faltam exatamente 30 dias para o primeiro turno das eleições gerais 2026. Nesta sexta-feira, a Justiça Eleitoral realiza a assinatura digital e a lacração dos sistemas. Todo o processo eletrônico de votação passa por várias fases de auditoria e fiscalização. E ao longo desta semana, os sistemas foram compilados, ou seja, os códigos-fontes foram traduzidos de uma linguagem de programação legível pelo ser humano para a linguagem que os computadores executam nas máquinas. Nesta sexta, acontece a assinatura dos sistemas compilados, que gera os resumos digitais, um tipo de impressão digital criptografada. É esse resumo que permite verificar se o sistema usado na eleição é o mesmo que foi testado e aprovado. Os resumos são disponibilizados para os participantes do evento nessa sexta e publicados na internet. Todo o procedimento é acompanhado pelas entidades fiscalizadoras, como a Ordem dos Advogados do Brasil, Ministério Público, Congresso Nacional, partidos políticos e coligações, Controladoria Geral, Polícia Federal, Sociedade Brasileira de Computação, entre outras. Os sistemas próprios de verificação desenvolvidos pelos fiscalizadores também são assinados digitalmente e adicionados à cópia física. Já a lacração protege os sistemas contra modificações. As mídias, que são não regraváveis, vão para a sala cofre do TSE. Depois, as cópias são enviadas para os tribunais regionais prepararem as urnas. São vários sistemas assinados e lacrados digitalmente nessa sexta. Entre eles, os responsáveis pelo funcionamento da urna, pelo registro e pela transmissão dos boletins, pelo recebimento, organização e totalização dos resultados e pela segurança e criptografia das informações. Da Rádio Nacional em São Luís, Gabriel Correa.

0: Que o fumo é prejudicial para a saúde não é novidade para ninguém. 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Por isso, a campanha de combate ao fumo nasceu com o objetivo de intensificar essa mensagem e convencer os usuários a abandonarem um mau hábito. O fumo é responsável por 90% dos casos de câncer de pulmão, causador de 12 mil mortes por ano no país. Se você fuma, ainda é tempo de parar e iniciar um novo ciclo. 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

0: Meio-dia e 14.
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1: Uma e quatro.
2: Há 5 meses do Carnaval 2027, as escolas do Grupo Especial do Rio de Janeiro dão um passo importante para os desfiles, com a escolha dos sambas enredos que vão levar a Marquês de Sapucaí nos dias 7, 8 e 9 de fevereiro. A novidade desta temporada é que todo o circuito de eventos está sendo transmitido pelo canal no YouTube da Rio Carnaval TV. Das 12 agremiações, a Portela abre a rodada de decisões nesta sexta-feira, escolhendo entre 3 finalistas o samba.

0: para o enredo Ao Mestre com Carinho, de Paulo Barros, em homenagem ao cantor e compositor Monarco, um dos maiores nomes da história da escola. Ele morreu em 2021, aos 88 anos. Para o presidente da Liesa, a Liga Independente das Escolas de Samba, Gabriel Davi, as finais para a escolha dos sambas são o momento mais esperado do calendário do Rio Carnaval e lotam as quadras. Agora, segundo ele, com a transmissão online, todos vão poder acompanhar essa festa.
1: É uma oportunidade inédita de fazer com que o público do mundo todo acompanhe o que há de melhor nos bastidores da festa. Há 5 meses dos desfiles, as quadras estão lotadas, o YouTube é uma live atrás do outro. Eu tenho certeza que todo mundo que ama o carnaval está acompanhando de pertinho onde quer que esteja. E as pessoas que não conhecem tanto estão aprendendo cada vez mais, não só o que as escolas vão levar para a avenida, mas todo esse processo de pré-carnaval.
0: O sábado é de dose dupla. Mangueira e Mocidade Independente de Padre Miguel definem a trilha sonora para seus enredos. A Verde Rosa vai falar do orixá Nhansã, também conhecida como Oiá, divindade cultuada no candomblé e associada aos ventos, tempestades e transformações. Já a Mocidade levará ao sambódromo a obra América Invertida, feita pelo artista uruguaio Joaquim Torres Garcia, em 1943, e que discute uma nova ordem no continente em que a América Latina apareça como protagonista e não os Estados Unidos. A sequência de finais prossegue na semana seguinte, com Beija-Flor na quinta-feira, dia 10, Vila Isabel 11, Salgueiro e Unidos da Tijuca no dia 12. Depois vem Imperatriz Leopoldinense e União de Maricá no dia 18, Viradouro 19 e Grande Rio no dia 20 de setembro, encerrando o calendário. O samba-enredo da Paraíso do Tuiuti foi apresentado em 1º de agosto. A escola optou por encomendar a trilha para cantar Ciata, a Mãe Preta do Samba. O enredo conta a trajetória de uma das grandes matriarcas do samba. Foi na casa dela, na região central da capital fluminense, que surgiram as rodas, que ajudaram a consolidar o ritmo, hoje considerado patrimônio cultural e material da humanidade. Da Rádio Nacional, no Rio de Janeiro, Cristiane Ribeiro.

0: Você sabia?
1: O famoso chapéu dos chefes é chamado de toque e tem exatamente 100 pregas para simbolizar as 100 formas de preparar um ovo. E na França, o ovo é chamado de ouve.
0: Você sabia?

0: Você sabia?
1: O local habitado mais quente do mundo é Dalol, na Etiópia, com uma temperatura média anual de 34 graus e nos picos de verão de 46 graus.
0: Você sabia?
2: No feriado de 7 de setembro, os bancos não funcionam. As compensações bancárias não serão efetivadas, incluindo a TED. Transações com PIX prosseguem normalmente 24 horas por dia. As contas de consumo, como água e luz e os carnês com vencimento na segunda-feira, poderão ser pagos sem acréscimo na terça, dia 8. No caso dos tributos e impostos com vencimento na segunda-feira, devem ser pagos antecipadamente, para evitar juros e multas. As agências do INSS também não terão atendimento presencial na segunda-feira, mas os serviços digitais continuarão disponíveis pelo site e aplicativo Meu INSS. Os órgãos públicos administrativos também ficam fechados no 7 de setembro. Já o comércio em shoppings e supermercados devem funcionar em horários especiais. Da Rádio Nacional em Brasília, Ana Lúcia Caldas.

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1: 2 e 3.

0: 2h40.
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2: O ponto de interrogação com exclamação, que a gente usa muito para terminar frases, tem nome. Se chama interrobang.
1: Você sabia?

0: Segundo dados da Organização Mundial de Saúde, o infarto agudo mata cerca de 15 milhões de pessoas por ano. Infelizmente, as causas genéticas que podem levar a um infarto não são possíveis serem alteradas. Porém, uma alimentação balanceada, a prática de exercícios físicos regulares e evitar álcool e tabaco são medidas simples que podem diminuir consideravelmente suas chances de ter o problema.
1: 9 dias após o desastre da avalanche de gelo e lama no Nepal, 2 sobreviventes foram resgatados nesta sexta-feira de dentro de um túnel soterrado. As inundações da semana passada causaram um prejuízo financeiro calculado em US$2,5 bilhões ao país asiático. Os 2 trabalhadores resgatados com vida sobreviveram presos nesse túnel ligado a uma usina hidrelétrica. De acordo com a agência Reuters, eles foram levados para um hospital do exército na capital Katmandu e estão estáveis. Vídeos do governo do Nepal mostram um deles sendo içado de um buraco no chão sob aplausos. Ele disse ter permanecido na sala de controle no túnel para ajudar outros trabalhadores a escaparem. Eles também disseram que chegaram a entrar em contato com outras 3 ou 4 pessoas que ainda podem estar vivas. As equipes de resgate estimam que o desabamento da geleira deixou pelo menos 900 pessoas presas nos túneis ligados a 6 projetos hidrelétricos ao longo do rio Trishuli. Os corpos de outras 3 pessoas foram encontrados nos túneis nesta sexta. A enchente que devastou o vale matou mais de 1.300 pessoas e deixou mais de 5.600 desaparecidos na fronteira com o Tibete. A imprensa local fala em 31 mortos e mais de 500 desaparecidos no lado chinês. O chefe da gestão de desastres do Nepal informou a Reuters que as perdas econômicas com moradias e infraestrutura ultrapassam os US$2,5 bilhões. Nos primeiros 4 meses de recuperação, o custo estimado para estradas e abrigos temporários, água potável e fornecimento de energia seria de cerca de US$50 milhões. No dia 26, as águas dos rios subiram até 18 metros acima do normal, destruindo povoações ao longo de 72 quilômetros. Havia cerca de 20 mil casas nas áreas devastadas e perto da metade foi destruída. Da Rádio Nacional em São Luís, Gabriel Correa.
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2: Você sabia que o lápis é o objeto mais utilizado em qualquer canto do mundo? O Brasil é o maior produtor de lápis. Mais de 1 bilhão de unidades por ano saem da fábrica da Faber-Castell em São Paulo. Os maiores consumidores são os norte-americanos. 2 bilhões e 500 milhões de lápis por ano. Pouco!
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1: Você sabia?
2: Não acredito.
3: O uso do GPS é gratuito, mas custa 2 milhões de dólares por dia para fazê-lo funcionar.
1: Você sabia?

Começa nesta sexta-feira, na Bahia, o Festival da Cultura Japonesa de Salvador. Há vários anos, o público participa de atividades para famílias, jovens e idosos, misturando tradições milenares, cultura pop japonesa e o tempero baiano. O Festival da Cultura Japonesa de Salvador vai até segunda-feira, no feriado de 7 de setembro. São 4 palcos, mais o espaço para a tradicional dança circular, bon odori, sempre no finalzinho da tarde. O palco Haru recebe 4 dias de shows musicais, apresentações de ilusionismo, danças tradicionais e o concurso de beleza Miss Nikkei. Já o outro palco, Natsu, é voltado para demonstrações de artes marciais, percussão e workshops de sumô. O terceiro palco, Mirai, é um espaço pop para bate-papos sobre animes, encontros de fãs e concursos de cosplay. A novidade desse ano é o palco Nami, dedicado para disputas de dança, além de bate-papo com dubladores. Quando bater a fome, muitos pratos típicos e até oficinas de culinária, que ensinam a preparar o sushi e o dango, aquele docinho feito com farinha de arroz para crianças. Mas a cultura japonesa na Bahia não se resume a Salvador. O espaço Bahia Nikkei tem vários itens artesanais e agrícolas produzidos em diferentes cidades do interior baiano. Também tem oficinas de origami, pintura japonesa, cerimônia do chá, ábaco e várias atividades com inscrições feitas no Parque de Exposições de Salvador. Da Rádio Nacional em São Luís, Gabriel Correa.

0: 4:34.
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2: Para o armazenamento de seus dados, prefira serviços de cloud computing, ou seja, computação em nuvem. Além de ter acesso a seus arquivos em qualquer lugar com conexão internet, você não corre mais o risco de perdê-los. Alguns provedores populares são Google Drive e Dropbox.
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4:46.

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Ver aquele sorriso de gratidão não tem preço e vale qualquer esforço. Faz parte da natureza humana ajudar o outro. Basta observar uma criança. Ela não para pensar quando vê um amiguinho precisando de ajuda. Por isso, convido você a procurar em sua cidade, em seu bairro, projetos nos quais você possa contribuir. Não é necessário muito. Algumas horas por semana e você sentirá o seu coração mais vivo, semeando gratidão por onde passa.

0: O Dia da Amazônia é celebrado neste dia 5 de setembro, bioma que está entre os mais ricos e essenciais para a vida no mundo. A data comemorativa foi instituída pela Lei 11.621 de 2007 e a escolha do dia não foi aleatória. Trata-se de uma referência à criação da província do Amazonas em 5 de setembro de 1850, na época em que o Brasil era governado pelo imperador Dom Pedro II. O biólogo e mestrando em ecologia aquática na Universidade Federal do Pará, Vinícius Borges, chama atenção para os cuidados com a nossa floresta.
1: A Amazônia abriga uma das maiores diversidades de espécies do planeta, tanto de animais como de plantas. Uma enorme rede de rios e milhões de pessoas, como indígenas, ribeirinhos, extrativistas e moradores das cidades amazônicas, que vivem, trabalham e produzem nesse território, além de ser o lar de espécies que só existem ali. Para quem mora na Amazônia, a floresta espécie significa alimento, água, transporte pelos rios, cultura e renda. Mas a sua importância, ela vai muito além dos nativos. A floresta libera grande quantidade de umidade para a atmosfera, ajudando a formar chuvas que, através dos desvoadores, chegam em outras partes do Brasil.
0: A Amazônia possui cerca de 5 milhões de quilômetros quadrados de floresta e se estende ao longo de outros 8 países além do Brasil. De acordo com dados do site do Ministério do Meio Ambiente e Mudança do Clima, a importância da Amazônia para o equilíbrio climático e a sobrevivência de diversas espécies é inegável e comprovada cientificamente. A bacia hidrográfica amazônica possui cerca de 20% de toda a água doce do planeta e 80% das águas superficiais do Brasil. E a preocupação atual é com os efeitos do fenômeno El Niño, estabelecido em 2026 e que devem perdurar até o primeiro trimestre de 2027, contribuindo para um pico de seca mais intenso nos rios da região no próximo ano.
2: Marcos Aleixo, da Rádio Cultura de Belém, para a Rádio Nacional em Brasília.

0: Você sabia?
1: O ponto de interrogação com exclamação, que a gente usa muito para terminar frases, tem nome. Se chama interrobang.
0: Você sabia?

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O Ministério da Justiça e Segurança Pública e o Governo do Rio de Janeiro firmaram uma parceria com o objetivo de reforçar a presença do poder público em áreas dominadas por organizações criminosas e aumentar a proteção de importantes corredores de circulação do Estado. Os dois acordos de cooperação técnica foram assinados nesta quinta-feira pelo governador em exercício, desembargador Ricardo Couto, e pelo ministro da Justiça e Segurança Pública, Wellington César Lima e Silva. A parceria prevê troca de informações, apoio operacional e integração de tecnologias para enfraquecer as estruturas financeiras e patrimoniais utilizadas pelo crime organizado. Segundo Ricardo Couto, a soma de esforços entre Estado e União amplia a capacidade de atuação das forças de segurança por meio de inteligência, tecnologia e ações integradas. A cooperação poderá contar com o apoio da Força Nacional, da Polícia Federal, da Polícia Rodoviária Federal e da Polícia Penal Federal. De acordo com o ministro Wellington César Lima e Silva, também está prevista a integração dos sistemas penitenciários federal e estadual. A medida inclui protocolos para isolar lideranças criminosas e impedir a comunicação entre presos e grupos que atuam nas comunidades. O enfrentamento das bases econômicas do crime terá a participação de órgãos como a Receita Federal, o Conselho de Controle e Atividades Financeiras, o Banco Central e agências reguladoras. O objetivo é identificar, bloquear e recuperar recursos ligados às organizações criminosas. A atuação conjunta também vai reforçar a segurança em vias estratégicas, como a Avenida Brasil, as linhas amarela e vermelha, além dos acessos ao Porto do Rio e ao Aeroporto Internacional Tom Jobim. A estratégia prevê ainda o uso de ferramentas tecnológicas como cercamento eletrônico, leitores automáticos de placas, drones e centros integrados de comando e controle para reduzir roubos de cargas e veículos e fortalecer as investigações contra quadrilhas que atuam nessas regiões. Com informações da Agência Brasil, da Rádio Nacional no Rio de Janeiro, Tatiana Alves.

0: 6:31.
1: Em todo o país tem gente preparada para aproveitar o feriado da Independência, não é? Mas na cidade de São Luís, no Maranhão, esse feriadão terá um dia a mais. É que a capital maranhense também comemora, dia 8 de setembro, seus 414 anos de fundação. Para celebrar a data, foi preparada uma programação que se estende ao longo de todo o mês de setembro. Todas as apresentações abertas ao público acontecem na Cidade da Alegria, no centro histórico ao lado do terminal da Praia Grande. Para começar, São Luís, também conhecida como Jamaica Brasileira, abre as festas no sábado com a Noite do Reggae. A abertura oficial celebra o Dia Municipal do Regueiro e a influência do ritmo jamaicano com shows de Alpha Blondy e Célia Sampaio. No dia seguinte, quem se apresenta na Noite do Pop Nacional são os cantores Fábio Júnior, Maria Rita e Hungria. No dia 7, feriado da Independência, a noite dedicada ao sertanejo, com apresentações de Simone Mendes, Maiara e Maraíza e Matheus Fernandes. E no aniversário da cidade, dia 8 de setembro, muito samba e MPB com a maranhense Alcione, Tiaguinho e Carlinhos Veloz. Mas a festa não acaba, porque a sexta-feira seguinte, dia 11, será de música gospel com Gabriela Rocha e Felipe Rodrigues. No sábado é dia de rock nacional, com as bandas Dado Villa-Lobos, Jota Quest e Capital Inicial. E no domingo, o Arrocha, de Pablo e Neto Brito. Acha que acabou? Ainda não. Nos dias 17 e 18 ainda acontecem os shows da banda Calypso, Pablo Vittar, Isa e Luísa Sonza. O feriadão da Independência e o aniversário de São Luís tem só 4 dias, mas a festa é o mês de setembro inteiro. Com sonoplastia de Jailton Sodré, da Rádio Nacional em São Luís, Gabriel Correa.

0: 6h44.
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1: Você sabia?
3: Plástico bolha deveria ser uma textura de papel de parede. Os cientistas colocaram duas cortinas plásticas de chuveiro em uma máquina seladora, mas o material ficou cheio de bolhas de ar.
1: Você sabia?

0: Então, o Nando no disco Com Você Meu Mundo Ficaria Completo me deu essa maravilha aqui. Que não sei nem se ele deu ou se eu roubei, né? Acho que eu roubei de você. Que é o Segundo Sol. Vou fazer aqui.
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3: Diante dos acontecimentos envolvendo ministros do Supremo Tribunal Federal, o presidente da Suprema Corte, Edson Fachin, disse que tudo vai ser feito no tempo certo, sem precipitação e sem omissão, conforme as leis.
4: Os fatos estão sendo apurados. Esta presidência seguirá os procedimentos estabelecidos pela Constituição e pela legislação. Faremos o que é certo no tempo e pela forma que a ordem jurídica exige. A gravidade dos fatos não autoriza atalhos. Ao contrário, quanto maior o desafio, maior deve ser o compromisso com a legalidade. Não haverá precipitação, mas tampouco omissão.
3: A declaração foi nesta sexta-feira, durante evento no Palácio do Planalto, onde foram sancionadas leis que autorizam fundos do sistema de justiça. Ao lado de autoridades dos três poderes, Fachin citou metas do STF, incluindo o fim do inquérito das fake news.
4: Os acontecimentos recentes demonstram o acerto e a urgência de três metas de nossa gestão: a adoção de um código de ética, o fim do inquérito das fake news e a modernização do sistema de justiça.
3: O inquérito das fake news é de relatoria do ministro do STF, Alexandre de Moraes, e dura 7 anos sem conclusão. Dentro dessa investigação, Moraes pediu para investigar o colega da corte, ministro André Mendonça, na condução dos inquéritos do Banco Master e do INSS. Ao lado de Fachin, no Palácio do Planalto, o presidente Lula também comentou o assunto e defendeu uma reforma no poder judiciário brasileiro. Para ele, seria uma maneira de o povo continuar acreditando na justiça. E completou reforçando o que disse ao chefe do judiciário.
5: Ninguém, em nome da democracia, pode utilizar o cargo que tem em benefício pessoal. Ninguém. Isso vale para o presidente da República, vale para um catador de material reciclável. E eu disse ao meu amigo Fachin, a Suprema Corte e a Procuradoria-Geral da República está nas tuas costas e nas costas do Paulo Gonet a responsabilidade de passar o mínimo de tranquilidade sem tentar esconder absolutamente nada.
3: Os recentes acontecimentos envolvendo ministros do STF se intensificaram após o vazamento de conversas retiradas de relatórios da Polícia Federal que chegaram à imprensa. Lula criticou o impacto disso para a democracia.
5: O que nós não podemos nesse país é oficializar a indústria da fake news, a indústria do vazamento seletivo por interesses políticos ou econômicos. Nós estamos vivendo uma época muito perigosa. O denuncismo, a fake news, os vazamentos não contribuem com a democracia.
3: As leis sancionadas nesta sexta são projetos aprovados no Congresso que criam fundos ligados ao judiciário para, entre outras medidas, garantir acesso à justiça pela população. Segundo um dos textos, o dinheiro pode ser usado em programas voltados ao atendimento à sociedade, em especial para a defesa de vítimas. Da Rádio Nacional em Brasília, Sayonara Moreno.
6: O câncer no intestino grosso é muito mais frequente do que podemos imaginar. 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
0: 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Imagine que fotos desta pessoa vulnerável fossem compartilhadas pelas redes. 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Não compartilhe fotos e vídeos de tragédias.
7: 9 e 2.
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11: Você sabe por que quase todo mundo necessita de óculos na velhice? Porque o olho humano não foi feito para durar o tempo que felizmente já se vive. Hoje a vida se prolonga até 80, 90 ou até 100 anos. E verifica-se que infelizmente os olhos de quase todas as pessoas idosas necessitam de ajuda médica, clínica ou cirúrgica para manter uma visão útil. Na famosa vista cansada, que começa ao redor dos 40 anos, aqueles indivíduos que não são míopes, surge uma dificuldade progressiva de enxergar de perto. É um relógio biológico extremamente preciso. Todos terminam precisando de óculos na velhice. Alguns pra longe, outros pra perto. E a grande maioria das pessoas, pra ambos.
12: Você